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4: Son las 4
5: con 30 minutos.
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Diga para ele, porque quando o milagre chega, tudo muda na nossa vida. Pega a sua mão e diga comigo: tudo, tudo em minha vida mudou.

está fazendo algo sobrenatural esses dias. Uma nuvem da glória do Senhor está tomando conta de Minas Gerais e Rio de Janeiro. Nós queremos essa noite fazer uma aliança entre Minas e Rio. Nós queremos profetizar daqui de Minas para o Rio de Janeiro, que o avivamento que tocou aqui nessa terra possa tocar na cidade e no estado do Rio de Janeiro. Levante a tua mão bem alto. Nós vamos começar a profetizar, porque um dia Deus tocou essa terra árida de Belo Horizonte e Minas, e essa nuvem que está aqui está passando, está indo em direção ao estado do Rio.